Obrigado, gente. Muito obrigado. Tá lindo, tá lindo, tá lindo.

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Pode aplaudir a nossa banda, meu povo! A nossa orquestra maravilhosa! Diretamente de Paulínia!

0: 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Amo essa música, nossa.
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2: 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Vocês têm feito eu sofrer demais. Alô, alô, Poliano, um beijo. Tchau, meu amor. Delícia, né?

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0: essa sanfona, larga essa sanfona. Chega pra cá, Luciano.
1: Tô chegando,
0: e vem contar essa história pra galera aqui. Eu amo essa história, viu?

0: Lionel!
1: Obrigado.
0: Não existe!
2: Parabéns, Luanzinho. Menino.
0: Obrigado, obrigado.
2: O Brasil te ama, viu?
0: Ô, oh, rapaz, o Brasil ama vocês, que é isso. Bem, muito demais. Obrigado pela presença de vocês, viu?
2: Valeu, gente. Tchau, gente.
0: Valeu, uma salva de palmas aí, gente.

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0: gente. Carona é o nome dela. 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
1: 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Desfecho de classe. Pelo menos isso eu acho que eu mereço, né?
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0: sentimento, Matheus e Cauã.
1: Felipe Rodrigues.
2: Que massa, velho.
3: Deus abençoe muito, muito, muito. Contem.
1: Tamo junto.
3: Vocês sabem.
4: É nóis. Obrigado demais, viu, velho? Deus abençoe vocês sempre, muito, muito mais.

0: Aí, tamo junto.
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3: Esse é o pagode do diferentão 2. Cadê os gritinhos dos pagodeiros aí?

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Se você tivesse um pedido pra fazer essa noite pra mim, qual seria? Já pensaram em alguma coisa? Se tivesse uma oportunidade na vida, qual seria? É? Cantar junto comigo? É? Às vezes a gente deixa passar oportunidades na vida. A gente recebe uma oportunidade, duas, três, e mesmo assim a gente insiste em errar. Nesse caso, na história dessa música aqui, ó, aconteceu mais ou menos assim. Vocês vão ver só.

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1: Eu queria fazer uma pergunta pra você nessa noite. Eu queria saber se tá liberado a gente começar a falar da vida pessoal de cada um de vocês que vieram no show. Se a gente pode falar dos relacionamentos que deram errado, dos relacionamentos que deram certo também. Mas se tem uma pergunta que eu queria fazer, é o que você vai ter que escolher. Se essa noite você vai querer ele ou eu.

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2: Olha ela aí. Me olhando, perguntou se ainda gosto. Querendo rascar o papel do divórcio.
3: Que é o Bruno
4: e o Marrone.
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1: Beijo de

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Nunca. Eu não te trocaria nunca nessa vida, nunca. Nunca. Posso fazer um pedido pra vocês? Esse é o Diferentão 2, um projeto muito especial pra essa nova fase que a gente vai viver a partir de hoje. Eu queria que você ligasse o flash do seu celular, qualquer tipo de luz que você tenha na mão nesse momento. Você que tá no clima junto com a gente. Eu preciso da energia de vocês pra gente começar daquele jeito. E a partir de agora, solte a voz e cante o mais alto que você puder, tá? Vamos, Rio de Janeiro, é com vocês, vai!

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Obrigado, gente.

churrasquinho, vambora, bebê.

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0: Souza!
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0: bebê!
1: É lapada dela, Brasília!
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0: lindo, bebê.
1: Ó, queria dizer que é um sonho, tá? Cantando com você.
0: Para,
1: que não, desde isso? Quando a gente se conheceu, a gente não cantou junto, você sabe disso.
0: Verdade, né? A gente resenhou, falou. Exatamente. Um bocado de besteira.

0: Bonito, bonito! Quem gostou, dá um bolão aí, gente.
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Fui. Bora? Um, dois, três e...

0: Fala de amor, meu filho.
1: Aqui, olha lá, meu amor.
0: A gente não pode fugir disso.
1: Não tem jeito, né, cara? A vida de todo mundo assim.
0: Vambora.

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0: Boa noite, Uberlândia!
1: Faz barulho aí, Uberlândia, que eu quero ouvir!
0: Que coisa linda, galera!

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0: Obrigado, obrigado.
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0: Parabéns pra você. Menino.
1: Obrigado, obrigado.
0: O Brasil te ama, viu?
1: Ô, oh, rapaz, o Brasil ama vocês, que é isso. Muito demais. Obrigado pela presença de vocês. Viu?
0: Valeu, gente.
1: Tchau, gente. Valeu, uma salva de palmas aí, gente.

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0: 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Tá louco. 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
1: 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Esse é o pagode do diferentão 2. Cadê o gritinho dos pagodeiros aí?

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0: Se você tivesse um pedido pra fazer essa noite pra mim, qual seria? Já pensaram em alguma coisa?
1: Se tivesse uma oportunidade na vida, qual seria?
0: É? Cantar junto comigo? É? Às vezes a gente deixa passar oportunidades na vida. A gente recebe uma oportunidade, duas, três, e mesmo assim a gente insiste em errar. Nesse caso, na história dessa música aqui, ó, aconteceu.

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1: Eu queria fazer uma pergunta pra você nessa noite. Eu queria saber se tá liberado a gente começar a falar da vida pessoal de cada um de vocês que vieram no show. Se a gente pode falar dos relacionamentos que deram errado, dos relacionamentos que deram certo também. Mas se tem uma pergunta que eu queria fazer, é o que você vai ter que escolher. Se essa noite você vai querer ele

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Nunca. Eu não te trocaria nunca nessa vida, nunca. Nunca. Posso fazer um pedido pra vocês? Esse é o Diferentão 2, um projeto muito especial pra essa nova fase que a gente vai viver a partir de hoje. Eu queria que você ligasse o flash do seu celular, qualquer tipo de luz que você tenha na mão nesse momento. Você que tá no clima junto com a gente. Eu preciso da energia de vocês pra gente começar daquele jeito. E a partir de agora, solte a voz e cante o mais alto que você puder, tá? Vamos, Rio de Janeiro, é com vocês, vai!

0: Muito obrigado pelo carinho de vocês, Rio de Janeiro. Muito obrigado.
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Quem tá feliz, joga a mão e dá um grito, vai. Esse é o Diferentão 2, começando o ano daquele jeito. E eu preciso da energia de vocês, cantando esse refrão junto com a gente, tá? Fechado? É? Diz, vai. Pode ser mais alto, vem, vem.

Agora eu preciso de vocês, Rio de Janeiro. Vamos no clima. Esse é o Diferentão 2. Vai, daquele jeito. Vai, vai.

cima, hein? Tem pagodeiro ou não tem aqui essa noite? Tem? Então vamos fazer o seguinte, a festa tá só começando, tá? E a partir de agora eu vou cantar e você já sabe o que dizer, não é isso? Vocês estão no clima, Rio de Janeiro? Então vamos junto?

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0: 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Em Brasília, 19 horas. Está no ar a Voz do Brasil. As notícias do governo federal que movimentaram o país no dia de hoje.
1: Olá, boa noite.
0: Boa noite para você que nos acompanha em todo o país.
1: Sexta-feira, 28 de agosto de 2026.
0: Vamos aos destaques do dia.
1: Emprego.
0: Brasil registra a criação de mais de 58 mil novas vagas de trabalho formal em julho. Raquel Mariano.
2: O estoque de vínculos de trabalho formal ultrapassou os 48 milhões de empregos.
1: Na Mongólia, o país participa de Convenção das Nações Unidas para o Combate à Desertificação.
0: No debate com mais de 190 países está a recuperação de áreas degradadas e educação ambiental. Gabriela Noronha.
3: O país apresentou como meta a recuperação de mais de 350 milhões de hectares de áreas degradadas até 2030.
1: Atenção quem é dono de uma microempresa ou pequena empresa.
0: Solicitação para o ingresso no Simples Nacional foi antecipada para setembro.
1: A mudança veio com a reforma tributária. Para explicar, conversamos com o Tiago Esfredo, chefe da equipe nacional do Simples.
4: Antes eles podiam estar no Simples Nacional, que agora a gente está chamando de Simples Puro. Agora vem uma alternativa intermediária, que está sendo chamada de Simples Nacional Híbrido. Cada empresa precisa verificar o seu negócio para ver onde ele vai ficar melhor.
0: Hoje, na apresentação da Voz do Brasil, Luciano Seixas e Luciana Vasconcelos.
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0: O Ministério do Trabalho e Emprego divulgou hoje os dados mensais do novo CAGED, o Cadastro Geral de Empregados e Desempregados.
1: Em julho, o estoque de vínculos formais chegou a 48 milhões de postos formais de trabalho.
2: O Brasil

0: criou em julho 58.568 novos empregos com carteira assinada. Com isso, o estoque de vínculos de trabalho formal ultrapassou os 48 milhões de empregos. Em 4 dos 5 grupos das atividades econômicas, houve crescimento da oferta de trabalho. São eles: serviço, construção, agropecuária e indústria. Somente o grupo de comércio apresentou queda. O ministro substituto do Trabalho e Emprego, Chico Macena, detalhou os números.
1: O maior crescimento do emprego formal ocorreu no setor de serviços, com saldo de 591.519 postos formais de trabalho. E aqui destaca-se informação, comunicação, atividades financeiras, imobiliárias, profissionais e administrativas, administração pública, defesa e seguridade social, educação, saúde humana e serviços sociais.
0: No acumulado de 2026, foram 972.203 novos postos, um crescimento de 2% em relação ao mesmo período do ano anterior, com maior crescimento no setor de serviços. Todos os dados fazem parte do CAGED, o Cadastro Geral de Empregados e Desempregados, apresentado nesta sexta-feira pelo Ministério do Trabalho e Emprego. Reportagem Raquel Mariano.
2: O Conselho Monetário Nacional ampliou o prazo de pagamento para taxistas e motoristas de aplicativo que financiarem a compra de carros novos pelo programa Move Brasil.
3: Agora, a quitação do empréstimo poderá ser feita em até 84 meses. Antes eram 72 meses.
2: O Conselho ratificou portaria que elevou o teto de valor para os carros financiados pelo programa, que passou de 150 mil para 200 mil reais.
3: Também a partir de agora estão incluídos, entre os veículos elegíveis, os híbridos com diferentes combinações de fontes de energia, integrando motor elétrico e motor a combustão, que utilize álcool, gasolina ou ambos.
2: A Receita Federal e o Ministério Público Federal investigam um grupo empresarial suspeito de crimes como sonegação fiscal e lavagem de dinheiro relacionados à exploração de apostas de cota fixa, as chamadas bets.
3: É a Operação Jogo das Sombras, realizada hoje em 3 estados.
2: O grupo teria movimentado mais de 5 bilhões de reais em apenas em 2025.
4: A operação investiga suspeitas de sonegação fiscal, evasão de divisas e lavagem de dinheiro praticadas por um grupo de empresas de apostas esportivas, conhecidas como bets. Foram cumpridos 6 mandados de busca e apreensão em Pernambuco, Paraíba e São Paulo. Segundo a investigação, um grupo empresarial responsável por uma plataforma de bets teria movimentado mais de 5 bilhões de reais apenas no ano passado. As possíveis irregularidades teriam ocorrido tanto antes quanto depois da regulamentação das bets no Brasil. O secretário especial da Receita Federal, Robson Barreirinhas, explicou que há indícios que esse grupo tenha criado uma empresa de fachada em Curaçao para simular que as operações ocorriam fora do Brasil.
5: Nós temos elementos que comprovam que essa organização já estava presente aqui no Brasil, com funcionamento no Brasil, com beneficiários aqui no Brasil, com funcionários aqui no país, mas sem pagar nada de tributos, sem se sujeitar à regulação brasileira. Posteriormente aqui no Brasil, nós temos indícios fortes de que ilegalidades prosseguiram mesmo após essa regularização.
4: Os órgãos também investigam a suspeita de envio de recursos para o exterior. Parte desse montante teria voltado ao Brasil sob a forma de pagamentos por prestação de serviços. Esta é a segunda operação de investigação de irregularidades ligadas ao mercado de bets, com a participação da Receita Federal e do Ministério Público Federal. Além do cumprimento das medidas judiciais, a Receita Federal instaurou 11 procedimentos para aprofundar a apuração das possíveis irregularidades. Reportagem Márcia Fernandes.
3: Atenção, microempresário. A solicitação para ingresso no Simples Nacional deverá ser feita em setembro.
2: As regras para escolher o regime tributário mudaram. A partir de agora, a decisão que antes era tomada em janeiro deve ser feita com antecedência.
3: De acordo com a Receita Federal, esta mudança busca organizar a chegada das modificações proporcionadas pela reforma tributária no Simples Nacional e dar mais tranquilidade para o planejamento das empresas.
2: Para entender melhor as alterações, nós conversamos com Thiago Esfredo, chefe da equipe do Simples Nacional. Vamos conferir.
3: Tiago Esfredo, chefe da equipe nacional do Simples da Receita Federal, muito bem-vindo à Voz do Brasil. Prazer

0: Recebê-lo por aqui, vamos falar sobre essas mudanças aí para escolher o regime de tributação. A partir de agora, a decisão que antes era tomada em janeiro deve ser feita com antecedência, né? O senhor pode explicar essa mudança para a gente?
1: Claro, obrigado, satisfação estar aqui. Realmente, é uma das mudanças principais que a gente teve com a reforma tributária no Simples Nacional, elas vêm agora, anteriormente a 2027, aí que fica a grande questão que causa surpresa, né? Então a gente tem uma preocupação muito grande justamente de alertar os contribuintes para que eles não percam a oportunidade, porque não é mais em janeiro. Então é setembro. Então vai começar a semana que vem, abre-se a janela 1º de setembro até 30 de setembro. Aqueles que não estão no Simples Nacional, ou importante, que estão no Simples, mas possuem algum registro de exclusão futura, que isso acontece muito, eles precisam estar atentos a verificar o cadastro, verificar a mensagem na caixa postal que a gente está alertando, está mandando mensagens, né, enviando para que eles possam não perder a oportunidade de solicitar nova opção e continuarem no Simples ou começarem a vida deles no Simples.
2: O que eles devem fazer? Tem o Simples e um outro regime. O senhor pode explicar como funciona?
1: Eu acho que, Luciana, você diz o outro regime seria o Simples Híbrido, acredito?
2: Isso, Simples Híbrido, isso.
1: Justamente, essa é uma inovação, né, da reforma também, onde agora os contribuintes vão ter a oportunidade de uma alternativa. Então, antes eles podiam estar no Simples Nacional, que agora a gente está chamando de Simples Puro, e dali eles estariam fora do Simples, seria a outra alternativa. Agora vem uma alternativa intermediária, que está sendo chamada justamente Simples Nacional Híbrido, que é realmente um intermediário de você estar fora num lucro presumido ou você estar no Simples Puro. E qual que é a grande diferença? Você mantém alguns dos tributos dentro da cesta do Simples, com todo o regime simplificado, recolhimento único, em guia única, ou você pode manter tudo, ou você mantém quase todos e sai só IBS e CBS. Então, é uma opção pelo regime regular de IBS e CBS que os contribuintes do Simples podem fazer. Então, eles ficam num sistema misto.
0: E agora, essa mudança prevista na reforma tributária acarreta algum novo imposto aos micro e pequenos empresários?
1: Não, de maneira alguma, né? Nós temos a substituição do PIS e da COFINS, né? E do ICMS e ISS por IBS e CBS. Agora, a CBS, a IPI também a nível federal, começa então a CBS agora em 2027, o IBS ainda entra num regime de transição um pouco, mas de maneira alguma isso acarreta um novo tributo, digamos assim, né? A gente ainda não tem a alíquota de referência ainda para ter um comparativo, mas a gente pode dizer que não tem um tributo novo.
2: E o senhor pode explicar para a gente o que é o IBS, o que é o CBS, para o empresário entender melhor também se ele vai para o Simples Híbrido, como é que ele vai fazer, o que vai acontecer na vida dele?
1: Esse é um cálculo que a gente, né, brincamos hoje num outro evento que nós tivemos, de que se existisse uma fórmula matemática para a gente apresentar para os contribuintes, para eles só preencherem aquilo e falar, opa, para mim é melhor isso ou aquilo, seria o mundo ideal, né? Infelizmente, a gente não consegue fazer isso, então o papel hoje da Receita é tentar orientar e mostrar vantagem e desvantagem de cada um, né? Então a gente tem mais ou menos assim, um ponto principal, o contribuinte tem que olhar se para ele, dentro da operação que ele tem, se a cadeia dele de clientes, esses clientes desejam comprar, adquirir, seja mercadoria ou serviço, de alguém que gere crédito para ele, porque muitas empresas querem crédito para poder descontar do débito que eles vão ter lá na frente. Isso pode ocasionar uma preferência por contribuintes que não fossem do Simples, né? Então a ideia é que, junto do imposto, né, sobre bens e serviços, que é o IBS, e a contribuição sobre bens e serviços, que é a CBS federal, IBS é estados e municípios, tivesse essa oportunidade para os contribuintes migrarem dentro da cadeia deles, optarem e falaram, para mim é melhor, os meus clientes querem adquirir de alguém que gere mais crédito, ele tem a opção de ir para esse regime híbrido. Se não for, por exemplo, aquelas empresas que prestam serviços ou vendem mercadorias diretamente ao consumidor final, em tese
2: é mantê-lo
1: no Simples Puro, né? Porque ele não tem a necessidade de gerar crédito para o consumidor final, então o débito dele é menor como Simples.
2: Entendi.
1: Puro, né?
0: O senhor senhor disse que não tem uma fórmula, né, para todo mundo, mas esse sistema de créditos pode fazer com que uma empresa do Simples se torne menos competitiva diante de empresas que estão no regime normal de tributação?
1: Justamente o menos competitivo seria de acordo com a cadeia. Se uma empresa que vai, o cliente, né, ele tem a opção de ele vai olhar, ele tem dois fornecedores.

0: coisas para ele escolher para comprar. Se as duas mercadorias custarem R$100, ele vai olhar quem está no Simples e quem está com regime regular de BS-CBS, seja híbrido ou presumido. Por quê? Porque ele vai ter mais crédito. Então compensa ele pagar os R$100 e ter o crédito do que ele pagar os R$100 e não ter crédito, ou ter menos crédito, porque o Simples ele gera um pouquinho um crédito menor, né? É limitado ao valor do montante devido. Então, como o débito é menor, o crédito de quem adquire também é menor. Não sei se ficou claro.
1: Então ele vai ter que entender, né, como funciona o negócio dele para poder ver em qual situação melhor ele se encaixa.
0: Justamente, é um estudo, um planejamento, procurar uma assessoria tributária, contábil, né, profissionais que possam ajudá-los a planejar, verificar. Cada empresa precisa verificar o seu negócio, a sua operação, para ver aonde ele vai ficar melhor.
2: E ele tem de 1º a 30 de setembro para fazer isso. Se ele não fizer, ocorre algum problema?
0: O problema é que ele fica fora em 2027, né? Então, o que a gente tem conversado e falado é que assim, a janela abre em setembro e existe uma oportunidade de desistência até 30 de novembro, é a data que está hoje, né? Então, o contribuinte pode, mesmo está em dúvida, não deu tempo de planejar, não consegui ainda, faça a opção, seja do regime pelo Simples, faça a opção pelo regime regular, se houver a possibilidade de que ele vê que aquilo pode encaixar. E se eles entenderem, com 2 meses a mais de planejamento, de que aquilo não vale a pena, ele vai ter oportunidade de desistir. Então, assim, o prejuízo dele é ele perder realmente uma janela em 2027. Então, essa é a nossa preocupação, para que ele já se planeje ao máximo para saber o que vai acontecer em 2027. Tem que saber em setembro.
2: A gente está falando de empresas. Essa mudança impacta os MEIs, o microempreendedor individual?
0: Para o MEI não mudou. O MEI continua fazendo opção em janeiro, com aquele lá no meio do mês, efeito retroativo, da mesma forma. Então, eles não precisam se preocupar tanto agora com setembro.
1: Não, ótimo. Só para a gente encerrar, então. É um modelo que vai trazer mais transparência, né, na arrecadação de impostos, tudo mais, mas não necessariamente vai... Não são impostos novos para o empresário, né?
0: Não, como havia citado antes, né? É como se mudasse o nome dos tributos, mas mudando também toda a estrutura e toda a dinâmica do cálculo, enfim, de todas as regras, né, aplicáveis.
2: Muito bem, nós conversamos com o Thiago Esfredo, chefe da equipe nacional do Simples da Receita Federal. Muito obrigado pela entrevista à Voz do Brasil.
0: Eu que agradeço. Obrigado.
1: Foi publicada hoje no Diário Oficial lei que autoriza em caráter extraordinário a redução de tributos federais sobre combustíveis.
2: O objetivo é reduzir os efeitos do choque no mercado internacional de energia decorrente do conflito no Oriente Médio.
1: A norma também estabelece medidas de proteção tributária ao etanol, cria crédito fiscal para projetos de produção de fertilizantes e prevê benefícios para setores estratégicos, como minerais críticos.
2: Hoje foi o último dia da 17ª Conferência das Partes da Convenção das Nações Unidas para o Combate à Desertificação, a COP17.
1: O encontro foi realizado em Ulan-Ambatar, na Mongólia, entre 17 e 28 de agosto.
2: E o Brasil apresentou como meta de recuperação de áreas degradadas até 2030.
3: Manejo e restauração de florestas em terras secas, recuperação de áreas degradadas e educação ambiental foram alguns dos temas discutidos na 17ª Conferência das Partes da Convenção das Nações Unidas para o Combate à Desertificação. Realizada entre 17 e 28 de agosto na Mongólia, a COP17 reuniu representantes de 197 países, incluindo o Brasil. Na ocasião, o país apresentou como meta a recuperação de mais de 350 milhões de hectares de áreas degradadas até 2030. Alexandre Henrique Bezerra, diretor do Departamento de Combate à Desertificação e Mitigação dos Efeitos da Seca no Ministério do Meio Ambiente e Mudança do Clima, comentou que o compromisso assumido pelo Brasil está alinhado à agenda global.
4: É como se fosse uma grande meta que a Convenção estabeleceu para garantir que a gente avance na agenda de restauração de terras degradadas, de redução do processo de degradação, obviamente está associada ao combate ao desmatamento, ao combate às queimadas, armadas criminosas, e vai contribuir para a grande meta global, que é de 1 bilhão e 500 milhões de hectares sendo restaurados, conservados até 2030.
3: Durante a COP17, a delegação brasileira apresentou o plano de ação de combate à desertificação, que inclui a recuperação dos recursos naturais, adaptação às mudanças do clima, desenvolvimento sustentável e participação das populações que vivem em áreas suscetíveis. Segundo o presidente do Centro de Pesquisas Ambientais do Nordeste, Severino Ribeiro, os riscos apresentados pelo processo de desertificação dos solos ultrapassam a questão ambiental.
5: A desertificação, ela não apenas afeta negativamente a biodiversidade, as árvores, os animais, ela afeta diretamente o bem-estar humano. Porque se eu esgoto a capacidade que o solo tem de produzir, por exemplo, alimentos, eu estou colocando em risco uma série de atividades econômicas que dependem desse solo sadio, produtivo.
3: O Brasil integra a Convenção das Nações Unidas para o Combate à Desertificação desde 1997. Além de representantes dos 197 países, a COP deste ano reuniu organizações internacionais, sociedade civil, setor privado, comunidade científica, povos indígenas e comunidades locais. Reportagem Gabriela Noronha.
1: Até domingo, indígenas da região Marajuá, no Amazonas, serão assistidos com atendimento médico especializado para a realização de consultas e exames.
2: Nesta etapa, estão previstos 800 atendimentos especializados, como explica a secretária de Saúde Indígena, Lucinha Tremembé.
6: Levando especialidades como pediatria, ginecologia, oftalmologia, saúde da mulher como um todo, clínica geral, entre exames, consultas, diminuindo assim tanto o tempo de espera dessas pessoas na fila de regulação, mas também diminuindo que essas populações que têm peculiaridades culturais específicas saiam de seus territórios, das suas aldeias, para ir para as cidades grandes.
1: As ações no estado ocorreram durante todo o mês de agosto, também nos povos Yanomami, em Boa Vista, e no território Pirã, no Amazonas.
2: Segundo o Ministério da Saúde, a expectativa é realizar cerca de 4 mil atendimentos especializados na região.
1: O Centro Nacional de Monitoramento e Alertas de Desastres Naturais, o CEMADEM, oferece uma plataforma que permite acompanhar a situação da seca em diferentes regiões do Brasil.
2: É possível consultar informações por município e acompanhar a evolução da estiagem ao longo do tempo.
1: Um dos principais indicadores é o Índice Integrado de Seca, que considera dados como chuva, umidade do solo e condições da vegetação.
2: O acesso é gratuito e está disponível no endereço alertasecas.cemadem.gov.
1: A voz pelo Brasil. Céu aberto, pouca chuva e paisagens que ganham novos contornos. É época da seca no Cerrado, que também deve movimentar o turismo.
2: Na Chapada dos Veadeiros, em Goiás, a expectativa é de mais visitantes em busca das cachoeiras, dos rios e das trilhas da região.
1: O parque é gerido pelo ICMBio, Instituto Chico Mendes de Conservação da Biodiversidade, em parceria com a iniciativa privada.
2: E o turismo também movimenta as comunidades locais, como a Calunga, que oferece experiências de base comunitária.
3: No Parque Nacional da Chapada dos Veadeiros, em Goiás, a paisagem muda conforme a estação. Na época das chuvas, cachoeiras e rios ganham volume. Já no período da seca, a água diminui, o céu fica limpo e o cerrado revela outras cores, outros caminhos e outras possibilidades de vivência. É um período que exige atenção redobrada com as queimadas, mas que também pode ser aproveitado pelo turismo. A região do Parque Nacional da Chapada dos Veadeiros é compartilhada entre o Instituto Chico Mendes de Conservação da Biodiversidade, o ICMBio, e a iniciativa privada, que hoje é responsável pela administração do parque. Com isso, a preservação da área caminha ao lado da visitação e da atividade turística. E quem percorre as trilhas nessa época do ano percebe que a seca também tem suas vantagens. É o que conta o guia Adão dos Santos Rosa, que também trabalha como brigadista e monitora a região durante o período de estiagem.
7: Nesse período de seca que é o ideal, né? Que você vai encontrar as águas, né? Tudo cristalina, tudo verdeada, né? Porque no período de chuva não é assim, não é confiável, né? Porque a mesma hora que não está chovendo, chove, né? Todas essas cachoeiras que eu te falei aí, era coisa que dá pra nadar, né?
3: Caminhar pela chapada durante a seca é também perceber essas mudanças de perto. O som da água pode ficar mais distante. O chão fica coberto

0: perto de folhas secas e o cerrado, que parece dormir em alguns trechos, continua cheio de vida. Mas a experiência de conhecer a Chapada não termina nas diversas opções de trilhas. Para quem quer ir além dos cartões postais, o turismo de base comunitária aproxima o visitante de quem vive no território. Uma das formas de fazer isso é dentro da própria casa dos moradores. No território Calunga, a comunidade Vão do Moleque, localizada na zona rural de Cavalcante, é a maior de Goiás. E é lá que está a dona Santina Cesário dos Santos, que recebe turistas em casa e transforma a hospedagem em uma experiência inesquecível.
1: Aí oferece café da manhã, almoço, almojante, se você quiser. Mais tarde tem um docinho, tem doce também. Eu tenho meus produtos de calor que eu faço com geleia. Se quiser levar também para conhecer, para levar, para saborear depois na sua casa, tem também.
0: Ainda segundo dona Santina, para o visitante, é uma oportunidade de conhecer a Chapada por outro ângulo. Para a comunidade, o turismo representa renda, valorização da cultura e uma forma de manter vivas as tradições do território.
1: As pessoas que vêm aqui amam, volta, todo mundo querendo voltar, falando que vai tornar a voltar, outros vêm embora chorando, porque aqui é uma paisagem, sabe? Depois chegou aqui, é só alegria, muita árvore, bem fresquinho, além de que o tempo está ficando mais quente agora devido ao tempo, né? Mas não tem barulho nenhum, silêncio, eles amam.
0: E entre trilhas, águas, casas e histórias, o visitante descobre que conhecer um destino também pode ser uma forma de ajudar a preservá-lo e colecionar memórias. Com sonorização de Reinaldo dos Santos, reportagem Karine Melo.
2: Próxima sexta-feira, às vésperas da independência, nós vamos falar sobre a Estrada Real, uma das maiores rotas turísticas do Brasil, que liga o interior de Minas Gerais ao litoral do Rio de Janeiro e São Paulo.
3: Vamos falar um pouco da história, quando no século XVIII, a coroa portuguesa pavimentou esses caminhos para transportar e fiscalizar o ouro e os diamantes extraídos das minas. Hoje o trajeto preserva cidades históricas, igrejas barrocas e calçamentos de pedra da época colonial.
2: E essas foram as notícias do Governo Federal.
3: Uma realização da Secretaria de Comunicação Social da Presidência da República.
2: Com produção da empresa Brasil de Comunicação.
3: Fique agora com as notícias do Poder Judiciário e do Congresso Nacional. Boa noite, um bom fim de semana.
2: A gente volta na segunda-feira. Boa noite.
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6: Presidente do STF e CNJ, ministro Edson Fachin, reforça as ações no combate à violência contra a mulher.
7: STJ garante em ações penais prazo em dobro e intimação pessoal a núcleos de prática jurídica.
6: Homem trans é indenizado por sofrer assédio sexual e transfobia.
7: Boa noite, eu sou o Arthur Filho.
6: E eu sou Walter Lima.
7: O presidente do Supremo Tribunal Federal e do Conselho Nacional de Justiça, o CNJ, ministro Edson Fachin, destacou a importância de proteger as meninas brasileiras e garantir que cresçam com liberdade, dignidade e segurança.
6: Ele participou hoje da jornada Maria da Penha em Campo Grande, Mato Grosso do Sul.
8: Toda infância deveria ser feita de achadouros, de descobertas, de sonhos, de brincadeiras e de afetos. Nunca de marcas e violência.
7: Um homem trans que trabalhava numa empresa de alimentos na Paraíba foi indenizado por assédio sexual e transfobia.
6: A Justiça do Trabalho adotou o protocolo antidiscriminatório da Corte Interamericana de Direitos Humanos. Samanta Flor.
9: A segunda turma do TRT da Paraíba entendeu que em casos de assédio sexual, o depoimento da vítima é uma prova fundamental e vale por si só, já que esse tipo de violência quase sempre acontece sem testemunhas. Os desembargadores também consideraram comprovado o tratamento hostil e transfóbico do empresário contra o trabalhador. Além das duas indenizações, a empresa terá ainda de reconhecer o vínculo de emprego e pagar adicional de insalubridade. Ainda cabe recurso.
7: Corte Especial do STJ decide que núcleos de prática jurídica das faculdades de direito públicas ou privadas têm prazo em dobro para recorrer.
6: A regra já incluía os processos da área civil. Fátima Uchoa.
10: A Corte Especial do STJ entendeu que os advogados integrantes dos núcleos também têm a prerrogativa de serem intimados pessoalmente dos atos processuais. Segundo o relator ministro Luiz Felipe Salomão, o Código de Processo

0: Prazo da Justiça Eleitoral para nomeação de mesários, pessoal de apoio logístico e auxiliares de auditoria que irão atuar nas eleições gerais 2026 encerra hoje, sexta-feira.
1: As nomeações incluem as sessões de voto em trânsito e as instaladas em estabelecimentos penais e unidades de internação de adolescentes. Vitor Struck.
2: O Tribunal Superior Eleitoral encerra nesta sexta-feira o prazo para nomeações de mesárias e mesários, membros das equipes de apoio logístico e auxiliares de auditoria das eleições. Os nomes devem ser publicados em edital pelos juízes e juízas das zonas eleitorais. Partidos políticos, federações partidárias e coligações têm até 5 dias para apresentar contestações, o mesmo prazo concedido para a recusa dos nomeados. Esta sexta-feira também é o último dia para que mesárias e mesários, pessoal de apoio e agentes das forças de segurança habilitem a votação em sessão distinta da de origem.
0: Justiça condena 2 réus por corrupção e lavagem de dinheiro em obra de hospital no Paraná.
1: Decisão atende a pedidos do Ministério Público Federal. Sabrine Menezes.
3: De acordo com as investigações, um ex-servidor do município e o sócio administrador de uma corretora envolvidos na construção do Hospital Regional de Toledo fracionavam os valores desviados da obra em depósitos menores para dificultar o rastreamento dos recursos. Segundo a sentença, o esquema provocou prejuízo de mais de R$1 milhão para os cofres públicos. Os réus foram condenados à pena de 11 anos de reclusão em regime inicial fechado, além do pagamento de multa e reparação dos danos em valor correspondente a pouco mais de R$2 milhões.
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0: A você uma boa noite.
1: Bom fim de semana e até segunda-feira.
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6: Eu sou Paula Groba.
7: E eu sou Ricardo Nakaoka.
6: E estes são os destaques de hoje do Jornal do Senado, que começa agora.
7: Escala 6x1. Redução da jornada para 40 horas semanais está pronta para votação.
6: Senadora Leila Barros vai relatar MP que zera taxa sobre compras internacionais.
7: Eleições 2026. Atenção aos votos para o Senado. Neste ano, são 2 vagas.
6: Boa noite.
7: Boa noite.
6: Trabalhar menos, descansar mais e sem perder salário. A proposta que pode mudar a jornada dos trabalhadores brasileiros está pronta para ser votada na Comissão de Constituição e Justiça do Senado. A votação deve ocorrer na próxima semana.
7: A PEC reduz de 44 para 40 horas a jornada máxima semanal e garante 2 dias de descanso por semana, sem redução de salário. O relator da proposta sobre o fim da escala 6x1 recomenda a aprovação do texto que veio da Câmara e rejeita as emendas apresentadas pelos senadores. A reportagem é de Bruno Lourenço.
8: Em sessão do Senado Federal, o presidente da União Geral dos Trabalhadores, Ricardo Patá, afirmou que categorias como a dos comerciários mal têm tempo de ver a família por conta da escala de 6 dias de trabalho por apenas 1 de descanso e defendeu a PEC.
9: Não é isso que nós queremos. Nós queremos ter um país cidadão e um país não de castas.
8: Já o presidente da Federação do Comércio de Bens, Serviços e Turismo do Estado de São Paulo, Ivo Dall'Acqua, alertou que não existe uma única realidade empresarial e a redução da jornada deveria acontecer por meio de negociação coletiva.
9: O pequeno comércio do interior enfrenta desafios diferentes daqueles de uma empresa exportadora. As necessidades do comércio atacadista não são as mesmas do varejista.
8: De acordo com o texto já aprovado na Câmara dos Deputados, a transição será gradual. 2 meses após a promulgação da futura emenda constitucional, o teto da jornada semanal cairá para 42 horas com 2 dias de folga. Ao final de 1 ano, o limite máximo será fixado definitivamente em 40 horas semanais.
6: E a senadora Leila Barros foi escolhida como a relatora da comissão da medida provisória que acabou com a chamada taxa das blusinhas. O presidente do colegiado é o deputado Reginaldo Lopes.
7: A próxima reunião da comissão que analisa a MP será na segunda-feira, quando pode ser apresentado e votado o relatório de Leila. Repórter Rodrigo Rezende.
10: A chamada taxa das blusinhas é o imposto de importação de 20%

0: cobrado sobre compras internacionais de até $50, cerca de R$250. A cobrança foi criada em 2024 e suspensa em maio deste ano pela medida provisória 1357. A relatoria da comissão que analisa a MP ficou com a senadora Leila Barros, do PDT do Distrito Federal. Ela afirmou que concorda com o texto inicial da medida, mas irá ouvir a todos os setores produtivos para a construção do relatório.
1: É isso que eu quero deixar muito claro, que é uma característica minha de conversar com todos, ouvir a todos, mas o texto inicial que já foi apresentado para nós já nos agrada, mas não abriremos mão de conversar com todos.
0: A próxima reunião da comissão, na qual deve ser apresentado o relatório, será nesta segunda-feira, 31 de agosto, às 16h. Nesse mesmo dia, deputados e senadores da comissão podem votar o texto. A ideia é que a MP seja aprovada na Câmara e no Senado durante o esforço concentrado que ocorrerá até 4 de setembro, antes do prazo de perda de validade da medida, que é 8 de setembro.
2: Avançou no Congresso a medida provisória que cria uma nova linha de crédito para motociclistas profissionais.
3: O texto foi aprovado pela comissão mista e seguiu para a votação em plenário. Repórter Patrícia Oliveira.
4: No caso dos motociclistas, o dinheiro poderá ser usado na compra de motocicletas, motonetas e ciclomotores novos. Também poderão ser financiadas motos e bicicletas elétricas, além de equipamentos e infraestrutura ligados à atividade. O relatório aprovado incluiu também o transporte escolar e definiu ações específicas para profissionais mulheres e pessoas com deficiência. Para a presidente da comissão, senadora Leila Barros, do PDT do Distrito Federal, a medida provisória ajuda a melhorar as condições de trabalho desses profissionais.
1: Para milhões de brasileiros, o veículo não é um bem de consumo, é um instrumento de trabalho. É o que coloca comida na mesa e sustenta uma família.
4: Para ter acesso ao financiamento, entregadores e motociclistas que trabalham por aplicativos terão de comprovar pelo menos 6 meses de cadastro na plataforma e um mínimo de 100 corridas ou entregas. Cada beneficiário poderá financiar apenas um veículo. A medida provisória ainda precisa ser aprovada pelos plenários da Câmara e do Senado.
2: Um projeto que começa a ser analisado pelo Senado pode dar mais transparência ao processo de registro de medicamentos para doenças raras.
3: A proposta obriga a Anvisa a tornar público cada passo da análise dos pedidos de registro, para que pacientes, famílias e profissionais de saúde saibam em que etapa está o processo. A medida não muda a autonomia técnico-científica da agência. Repórter Márcio Maturana.
5: O novo projeto foi anunciado pelo senador Hermes Klan, do PL de Santa Catarina, na quinta-feira, durante uma audiência pública na Comissão de Direitos Humanos sobre a suspensão de um medicamento para a distrofia muscular de Duchenne.
6: Acabo de dar entrada em um projeto de lei para aumentar a transparência da Anvisa nos processos de registros de medicamentos destinados a doenças raras, trazendo segurança e informação a todos.
5: Doenças raras atingem cerca de 13 milhões de brasileiros. Quando existe tratamento, os remédios costumam ser caros e precisam passar por um processo de testes até a aprovação pela Anvisa. O objetivo do projeto é dar previsibilidade a pacientes, famílias e profissionais de saúde sem interferir na autonomia técnico-científica da Anvisa.
7: Eleições 2026.
2: O Tribunal Superior Eleitoral e o Google fecharam um acordo para identificar o uso ilegal de inteligência artificial nas eleições.
3: Uma ferramenta vai identificar o uso indevido de imagens de candidatos. Repórter Pedro Pincer.
8: A tecnologia chamada de Likeness ID está disponível para usuários maiores de 18 anos e é capaz de identificar conteúdos gerados por inteligência artificial que reproduzem a imagem de uma pessoa. A iniciativa busca ampliar a capacidade de rastreio no YouTube de materiais sintéticos e falsos que explorem indevidamente a identidade de quem está na disputa eleitoral. O presidente do TSE, ministro Cássio Nunes Marques, afirmou que a iniciativa busca preservar direitos fundamentais no ambiente da internet e contribuir para a confiança nas eleições.
9: O momento em que celebramos essa parceria é crucial. Isso porque é de conhecimento comum o potencial danoso do mau uso da inteligência artificial generativa.
8: Para aderir ao sistema, a candidata ou o candidato precisa ter uma conta no YouTube e acessar o YouTube Studio, na área destinada à busca de conteúdo por semelhança. Depois de um cadastro,

0: A plataforma cria um registro biométrico da aparência do usuário. Cabe ao candidato analisar o material localizado e decidir se houve uso indevido da sua imagem. Se entender que sim, poderá solicitar a remoção. Havendo violação das regras da plataforma, o conteúdo poderá ser retirado do ar.
1: E neste ano, o eleitor vai votar em 2 senadores, mas atenção, são 2 senadores diferentes. Um voto para cada candidato ou candidata. Primeiro, o eleitor escolherá um candidato e confirmará a escolha. Em seguida, registrará o outro voto. Se o eleitor repetir o mesmo número nas 2 oportunidades, apenas o primeiro voto será considerado válido. O segundo será anulado automaticamente pela urna eletrônica.
2: E para ajudar o cidadão a se informar melhor, o Senado Federal criou uma página especial para a cobertura das eleições. O site pode ser acessado por meio do endereço link.senado.leg.br/eleições. Com trabalhos técnicos de Eliseu Caires, o Jornal do Senado fica por aqui. Acompanhe agora as notícias do Tribunal de Contas da União e da Câmara dos Deputados. Boa noite.
1: Boa noite e um bom fim de semana.
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4: Nos dias 31 de agosto e 1º de setembro, o Tribunal de Contas da União realiza seminários sobre o financiamento e a organização do SUS, o Sistema Único de Saúde. O encontro vai discutir como os recursos da área são distribuídos entre estados e municípios e os desafios para garantir financiamento sustentável. Outro ponto de destaque é a integração dos serviços de saúde e o atendimento por região. O objetivo é melhorar a organização da rede e garantir que os serviços funcionem de forma integrada. O seminário vai reunir gestores, especialistas e representantes das 3 esferas de governo para trocar experiências e discutir melhorias para o SUS. O evento será transmitido ao vivo pelo canal do Tribunal no YouTube. Saiba mais em tcu.gov.br.
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5: Câmara pode votar projeto que fixa idade máxima de 15 anos para táxis.
6: Hugo Mota pede que a população acompanhe o trabalho parlamentar.
5: Serviço de emergência médica deverá oferecer acessibilidade para surdos.
6: Boa noite. Os deputados analisam um projeto que obriga os serviços de emergência médica a oferecer acessibilidade para surdos. O texto já foi aprovado pelas comissões de saúde e de defesa dos direitos das pessoas com deficiência. Saiba mais sobre o assunto na reportagem de Mônica Tati.
7: Projeto em tramitação na Câmara prevê a criação de atendimento para pessoas surdas na urgência e emergência em hospitais de médio e grande porte. O projeto original previa a presença de intérprete de Libras, a língua brasileira de sinais. Mas a relatora na Comissão de Saúde, a deputada Rogéria Santos, do Republicanos da Bahia, modificou o texto. O relatório aprovado permite que os estabelecimentos adotem diferentes formas de atendimento acessível para pacientes surdos ou com deficiência auditiva, a fim de assegurar meios adequados de comunicação, como o uso de tecnologias digitais. Rogéria Santos lembra que a chegada aos serviços de urgência médica é um momento vulnerável para todas as pessoas.
8: É um momento que você está sentindo muita dor ou que você passou por um acidente. Imagine você chegar nesse ambiente e não conseguir se comunicar. E como é que isso é prejudicial ao socorro, à assistência de forma diligente, que tenha o objetivo de salvar aquela vida, porque a intensidade do que gerou aquela necessidade a gente desconhece, o pessoal profissional habilitado na medicina vai saber.
7: Rogéria Santos destaca que o Brasil tem aproximadamente 10 milhões de pessoas com deficiência auditiva, sendo que cerca de 2 milhões e 700 mil são completamente surdas. Segundo a deputada, o projeto garante a inclusão e acessibilidade ao permitir o pleno acesso à saúde. O projeto, que prevê serviço de intérprete para pessoas surdas ou com deficiência auditiva, ainda terá que ser votado pelas comissões de Finanças e Tributação e de Constituição e Justiça. Se for aprovado em todas, segue para a apreciação do Senado. Da Rádio Câmara de Brasília, Mônica Tati.

0: Projeto de Dani Cunha, do PL do Rio de Janeiro, impede a cobrança de consultas de retorno em atendimentos particulares e de planos de saúde. A proposta considera retorno a consulta destinada à análise de exames ou ao ajuste do tratamento iniciado anteriormente.
1: Dani Cunha esclarece que a regra vale apenas quando o novo atendimento estiver diretamente ligado à consulta inicial. O texto prevê multa para cobranças indevidas, mas ressalta que uma nova cobrança pode ser feita quando houver queixa clínica ou diagnóstico independente do primeiro atendimento.
2: Direitos Humanos.
0: Dorinaldo Malafaia, do PDT do Amapá, defende a aprovação do projeto que transforma em lei os programas Envelhecer nos Territórios e Viva Mais Cidadania. Ele explica que o objetivo é evitar que as atividades sejam interrompidas por mudanças administrativas.
1: Dorinaldo Malafaia afirma que a proposta fortalece a rede de atendimento nos estados e municípios. O projeto prevê a formação de agentes locais para identificar violações de direitos, além de ações voltadas ao enfrentamento da violência e da discriminação contra pessoas idosas.
2: Eleições.
0: Em vigor há mais de 16 anos no Brasil, a lei da ficha limpa sofreu alterações que hoje são contestadas no Supremo Tribunal Federal. A reportagem é de Maria Neves.
3: A lei da ficha limpa, que nasceu de iniciativa popular ainda em 1993 e entrou em vigor em junho de 2010, completa 16 anos com alterações significativas e contestações no Supremo Tribunal Federal. O texto original prevê que políticos condenados à perda dos direitos políticos não podem concorrer novamente a cargos eletivos por até 16 anos. Esse é o caso de senadores que têm mandato de 8 anos. Um dos deputados que assinaram o projeto de lei na Câmara, o deputado Luiz Carlos Raule, do Podemos do Paraná, afirma que somente na eleição de 2024 a lei ajudou a barrar quase 2 mil candidaturas que tinham ficha suja. O parlamentar considera a norma um marco no combate à corrupção no Brasil.
4: Foi um reforço legislativo que fizemos para fortalecer a legislação de combate àqueles, né, realmente que mete a mão no jarro do dinheiro público. E o Brasil aprovou uma legislação que veio de iniciativa popular. 1,5 milhão de assinaturas foram apresentadas e essa é uma lei que pegou no Brasil. Eu acredito que hoje, nesses anos todos, próximo de 10 mil candidaturas sujas, de ficha suja, foram barrados pela legislação.
3: Pela lei de 2010, políticos condenados por crimes como lesão ao patrimônio público e enriquecimento ilícito não podem concorrer novamente durante todo o período restante do mandato e nos 8 anos seguintes. No entanto, outra lei que entrou em vigor em 2025 reduziu o prazo em que os políticos ficam inelegíveis para no máximo 12 anos. O texto do ano passado determina que o prazo de inelegibilidade começa com a condenação por um colegiado e será de 8 anos a partir de então, o que antecipa a contagem de prazo e reduz o tempo em que o político fica inelegível. Se houver outras condenações posteriores, a soma do período em que o candidato não pode concorrer a cargos eletivos deve ser limitado a 12 anos. No entanto, a lei mais recente prevê exceções a essa regra mais branda. Se a condenação ocorrer por crimes de maior gravidade, como lavagem de dinheiro, tráfico de drogas, terrorismo ou outros crimes hediondos, continua a valer a regra antiga. Inelegibilidade de 8 anos contados a partir do cumprimento integral da pena. A lei aprovada em 2025 foi contestada pelo partido Rede Sustentabilidade no Supremo Tribunal Federal. A legenda alega que o mérito do texto aprovado na Câmara foi alterado pelo Senado, mas o projeto não retornou para a análise dos deputados, como determina a Constituição. O partido também sustenta no processo que o abrandamento das regras permite o retorno de políticos condenados por crimes graves à vida pública prematuramente. O deputado Chico Alencar, do PSOL do Rio de Janeiro, que já estava na Câmara na época da

0: aprovação da lei da ficha limpa, defende que os ministros do Supremo decidam pela restauração do texto aprovado em 2010.
1: A lei é boa, ela é eficaz relativamente. Teria que retirar e derrubar esse facilitário, inclusive o tempo de inelegibilidade, que foi reduzido recentemente através do próprio parlamento. Então, voltar à sua formatação original seria muito saudável. Eu espero que o Supremo Tribunal Federal decida com olho num preceito constitucional, que é a integridade, que é a ética pública, que é a qualidade da representação, a partir desse princípio constitucional da impessoalidade, da publicidade, da ética, da honestidade.
0: Um pedido de vista do ministro Gilmar Mendes, em maio deste ano, suspendeu o julgamento da ação no Supremo Tribunal Federal. Antes da interrupção da análise, a relatora do processo, ministra Carmen Lúcia, já havia votado a favor da manutenção da lei da ficha limpa de 2010 nos principais pontos contestados pela rede. O único ministro a votar depois da relatora foi Luiz Fux, que concordou inteiramente com o voto de Carmen Lúcia. Da Rádio Câmara de Brasília, Maria Neves.
2: Segurança Pública.
3: André Fufuca, do PP do Maranhão, propõe criar a chamada culpa temerária no Código Penal, para casos em que a pessoa provoca um resultado sem intenção, mas deixa de tomar cuidados básicos diante de uma situação de risco.
4: A proposta de André Fufuca considera culpa temerária os casos em que há um risco grave e evidente de que o resultado aconteça. O objetivo, segundo o deputado, é punir com mais rigor situações de negligência extrema sem tratá-las como dolo eventual.
3: Ercílio Coelho Diniz, do MDB de Minas Gerais, apresentou o projeto que cria a Política Nacional de Prevenção à Violência contra a Mulher por meio de monitoramento preventivo de risco. A proposta prevê a identificação e o acompanhamento de situações de alto risco antes da ocorrência do crime.
4: O texto de Ercílio Coelho Diniz sugere a integração entre órgãos públicos e a criação de um Banco Nacional de Dados Estatísticos. Em casos de alto risco, o projeto permite medidas como monitoramento eletrônico do agressor e atendimento psicossocial prioritário.
3: Euclides Petersen, do Republicanos de Minas Gerais, é autor da proposta que facilita a responsabilização por crimes de violência patrimonial contra mulheres em situação de violência doméstica e familiar. A medida abrange casos de destruição, subtração ou retenção de bens, valores e documentos.
4: Pelo texto, esses crimes passariam a ser processados por ação penal pública incondicionada, sem necessidade de representação da vítima. Euclides Petersen explica que a mudança reduz os mecanismos de coerção que podem dificultar a denúncia e a responsabilização dos agressores.
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2: Votação.
3: O plenário da Câmara pode votar projeto que estabelece idade máxima de 15 anos para táxis. A proposta prevê também linhas de crédito para compra de carros novos, como informa o repórter Antônio Vital.
7: Ganhou o regime de urgência e pode ser votado a qualquer momento no plenário da Câmara projeto que define limite de 15 anos de idade para veículos usados por taxistas. A proposta apresentada pelo deputado Dr. Luizinho, do PP do Rio de Janeiro, também cria linhas de financiamento público para a compra de táxis novos. Para o autor do projeto, a lei atual não estabelece critérios claros sobre

0: capacidade máxima dos veículos, nem prevê mecanismos de apoio financeiro para a renovação da frota. A justificativa para a proposta é de que a renovação da frota de táxis dá mais segurança para passageiros e motoristas, reduz a emissão de gases do efeito estufa e estimula a profissionalização dos taxistas. O projeto prevê que o governo federal ofereça linhas de crédito específicas para taxistas autorizados. O texto não estabelece as condições de financiamento, que serão definidas por um regulamento específico, mas prevê prazos de pagamento de até 15 anos. O regime de urgência para o projeto foi criticado por deputados do Novo e do Missão. Para a deputada Adriana Ventura, do Novo, de São Paulo, é preciso definir quem precisa de carros novos e as linhas de crédito podem ter impacto nos bancos públicos.
1: Outros aspectos são importantes, principalmente como está o estado de conservação. Eu, por exemplo, eu ando num carro que tem 14 anos de uso e ele está ótimo, maravilhoso e está tudo certo. Agora outros com 14 anos talvez não tenha. Então a gente acha que esse projeto, que a criação de linhas de crédito subsidiadas por instituições financeiras oficiais, transfere risco para o setor público.
0: Já deputados da base do governo votaram a favor do regime de urgência, como explicou a deputada Érica Cocai, do PT do Distrito Federal.
2: Este projeto, ele fala da idade máxima do veículo. É bom que se tenha a noção de que são veículos que rodam bastante, então, portanto, tem uma alta quilometragem. É diferente de um veículo que é usado de forma esporádica. Ao mesmo tempo, tem um financiamento para essa renovação da frota. Isso significa modernizar o serviço e, ao mesmo tempo, valorizar os taxistas.
0: Com o regime de urgência, o projeto que define limite de 15 anos de idade para táxis e cria linhas de financiamento para veículos novos pode ser votado diretamente no plenário da Câmara, sem passar pelas comissões permanentes da Casa. Além do projeto, aguarda a votação pela Câmara e pelo Senado, medida provisória que prevê o financiamento de veículos novos considerados sustentáveis por taxistas, motoristas de aplicativo e cooperativas. Ou seja, os motores precisam ser elétricos, híbridos, a etanol ou flex. Da Rádio Câmara, de Brasília, Antônio Vital.
3: Economia. Lucas Ramos, do PSB de Pernambuco, defende o aumento do limite de receita para que transportadores autônomos de cargas possam ser enquadrados como microempreendedores individuais. A proposta eleva o teto anual de R$ 251 mil para R$ 400 mil e prevê atualização automática pelo IPCA.
4: Relator da matéria na Comissão de Indústria, Comércio e Serviços, Lucas Ramos avalia que a mudança torna o limite mais compatível com a realidade econômica dos caminhoneiros. O deputado reitera que os custos do setor também sofrem os efeitos da inflação.
3: Agricultura.
5: Zé Adriano, do PP do Acre, defende a aprovação de projeto que autoriza até R$ 20 bilhões para linhas de crédito destinadas à quitação de dívidas de produtores rurais afetados por perdas sucessivas. Ele informa que a medida inclui prejuízos sofridos entre 2020 e 2025.
4: O projeto de Zé Adriano retoma com ajustes o que estava previsto em medida provisória que perdeu a validade em fevereiro deste ano. O deputado argumenta que a renegociação das dívidas vai permitir que os produtores continuem a atividade agropecuária.
5: Júnior Ferrari, do PSD do Pará, apresentou projeto que aumenta as penas para quem falsificar, adulterar ou manipular ilegalmente alimentos. De acordo com o texto, a pena passa para reclusão de 10 a 15 anos, além de multa.
4: Júnior Ferrari alega que casos de contaminação e uso de componentes impróprios para o consumo têm se tornado mais frequentes. Para o deputado, a adulteração intencional de alimentos merece penas equivalentes às previstas para a falsificação de medicamentos.
3: Presidência.
5: O presidente da Câmara pediu que a população acompanhe o trabalho parlamentar ao longo do mandato e não apenas no momento do voto. Hugo Mota participou de uma premiação em Brasília, como informa a repórter Silvia Munhato.
6: O presidente da Câmara, Hugo Mota, pediu que os cidadãos acompanhem as atividades parlamentares em todos os anos de cada mandato, para que a avaliação não seja feita apenas na época das eleições. Ele ressaltou a importância dessa fiscalização em cerimônia do Prêmio Congresso em Foco 2026.
7: O que queremos dos nossos representantes? O que faz um bom deputado? O que define uma boa senadora? Perguntas como essas não podem ser feitas apenas de 4 em 4 anos, no momento do voto.
6: O Prêmio Congresso em Foco busca o reconhecimento

0: julgamento dos parlamentares, mais bem avaliados pelo público em geral e por especialistas. Mota afirmou que, como qualquer pessoa, os políticos também gostam de ter o trabalho reconhecido. Para a fiscalização do trabalho parlamentar, Hugo Mota explicou que a Câmara dos Deputados torna público todo o processo legislativo, como exige um sistema democrático. Para o presidente, cada cidadão terá uma maneira diferente de avaliar o que faz um bom parlamentar, porque são vários os pontos de vista. Mas diz que o importante é que isso não impeça a construção de consensos.
1: O parlamento existe para dar voz às muitas e legítimas divergências em nossa sociedade, mas também para que não percamos de vista o nosso senso de fraternidade. A ideia de que o futuro de cada cidadão está atrelado ao de todos os outros.
0: Os vencedores do prêmio Congresso em Foco 2026 podem ser conhecidos na página do Congresso em Foco na internet. Da Rádio Câmara de Brasília, Silvia Minhato.
2: Trabalho.
3: Alexandre Guimarães, do MDB do Tocantins, apresentou o projeto que regulamenta as premiações em rodeios, festas do peão e eventos competitivos. A proposta obriga os organizadores a divulgar previamente os valores dos prêmios, as formas de pagamento e os critérios de distribuição.
4: Alexandre Guimarães alega que muitos participantes viajam, pagam inscrição e têm despesas com transporte e alimentação e, no final, o prêmio não cobre os custos. Para ele, a medida promove mais segurança jurídica, fortalece a transparência nas relações e valoriza os profissionais do segmento.
3: Termina agora o jornal Câmara dos Deputados, produzido pela Rádio Câmara.
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0: Beleza, beleza! Boa noite, São Paulo, boa noite, Brasil, boa noite, mundo! Boa noite a toda a galera de Parelheiros e região, você ligadinho pela 87.5, Rádio Comunitária Futura FM, a minha, a sua, nossa Rádio Comunitária. No ar, mais uma edição do programa Mistura de Ritmos, eu, Adriano Ferreira, comandando essa super programação, contando sempre com o seu carinho, com a sua audiência, você participa, 11 996 68 6660. Sextou, bebê! Mandando beijo, mandando abraço pra toda a galera que já vem chegando, já vem participando com a gente, muito obrigado, viu? Toda sexta-feira, mega audiência aqui da programação, Mistura de Ritmos, a galera já se reúne e participa aqui da programação, né? Hoje o programa tá especial, tem convidadas especiais, né? As meninas aqui vão falar um pouquinho daqui a pouquinho pra gente do projeto que vem sacudindo Parelheiros aí, né? Parque Linear todo domingo já não é a mesma coisa, viu? Tá diferente, tá? A galera tá acordando cedo. Daqui a pouquinho, nós vamos falar com as meninas aqui, bater um papo super bacana. Mas antes eu quero mandar beijo e abraço aqui pra galerinha que tá chegando aqui, ó. Mandando um beijo aqui pra Débora Costa, tá lá no Imbura curtindo a gente. Obrigado, viu, Débora? Sempre participando aqui a galera aí do Pizza da Casa. Muito obrigado, hein? Manda pizza pra nós aí. Vamos com tudo, viu? A Solange tá com a gente também curtindo. Um beijo. Hoje é aniversariante, né? Parabéns pra você. Espero que você tenha aproveitado o seu dia, né? Muito obrigado pela sua audiência. Léa Schneider também tá com a gente curtindo, participando. Obrigado, viu? Um beijão pra você. A galera aí é do Samba Rock, né? Sempre com a gente curtindo a programação. Muito obrigado, viu? Vamos com tudo. Salve, salve, Anderson Almeida. Também tá com a gente, né? Tá curtindo aí. Tá mandando um abraço pra todo mundo. Daqui a pouquinho nós vamos mandar mais beijos e abraços. Deixa eu apresentar as meninas aqui que chegaram com tudo, né? Já estão por aqui. Já recuperaram o fôlego, né? Porque nós estamos no topo, no pico da montanha aqui, né? Eita lasqueira. Nós estamos num ponto bem alto aqui do Parelheiros. As meninas vieram daquele jeito, viu? Se fosse 10 anos atrás, acho que ia ser um pouquinho pior, né? Elas pegaram a época boa, né? Deixa eu apresentar pra vocês aqui, quer dizer, elas vão se apresentar, né? Vou só convidá-las pra elas falarem à vontade. Sejam muito bem-vindas aí, a Ariane, Cássia e também a Ariane, escondidinha ali também, viu? Ela falou que não vai falar não, mas daqui a pouco ela vai cantar, que eu sei que ela canta, viu? Tenho certeza disso. É daqui a pouquinho. Boa noite, meninas, bem-vindas.
1: Obrigada, boa noite.
0: Fica à vontade aí, se apresentem. Pode falar quem quiser aí, ó, a ordem aí.
2: Boa noite, pessoal. Eu
1: Boa noite, pessoal. É um grande prazer estar aqui mostrando, né, hoje um pouquinho do Vem no Corre com Elas. Meu nome é Ariane e eu sou o braço direito, né?

0: da Cássia nessa missão aí com Vem no Corre com Elas.
1: Muito bem, o projeto Vem no Corre com Elas, né? Daqui a pouquinho eu vou fazer perguntas aqui para as meninas, né? A galera já durante a semana aí foi mandando as perguntas, a gente foi selecionando. E também quem quiser fazer perguntas é só enviar sua pergunta aí, tirar sua dúvida sobre o projeto, tá bom? 11996688660, tá bom? Vamos com tudo. Quem mais tá chegando por aqui, ó? A Ariane tá com nós aqui, né? Chegou no grupo aqui. Obrigado, tá curtindo aqui com a gente, né? Muito bem. O Matheus chegou com a gente também, obrigado. A Nath lá do Embura, né? Curtindo a gente aí, obrigado também. Um beijo pra você. Toda a galera aí curtindo a gente aí no Varginha, né? Muito obrigado curtindo a gente aí. Vamos lá. É, meninas, vamos falar um pouquinho sobre o projeto. Vem no Corre com Elas. Como que surgiu esse projeto? Quem foi a ideia? Quem que tava dormindo, caiu da cama e falou, só de raiva eu vou correr? Quem foi que fez isso?
2: Bom, o projeto Vem no Corre com Elas, eu sempre falo que veio aleatoriamente. Estou aí no meu processo de emagrecimento, fez um ano. E eu sempre venho dividindo a minha vida lá na rede social, postando meu treino, dieta, meu processo. E surgiu a ideia quando eu comecei a correr. O que seria de eu montar um dia de um treino? Será se alguém participaria? Porque toda vez que eu postava, as meninas mandavam mensagem. Nossa, como funciona? Eu queria participar de uma corrida, mas eu não corro. Me fala um pouquinho e daí veio a ideia. Falei, bom, vou montar um grupo. Quem quiser ir comigo com um treino, lá no Linear agora. Aí eu fiz um treino somente de mulheres. Começou com 10, 15, 20, daqui a pouco foi aumentando. E daí eu fiz a primeira corrida, uma corrida totalmente gratuita. Foi no
3: Dia
2: da Mulher. Eu fiz essa corrida, corri atrás de patrocínio, presentei as meninas com camiseta. Aí eu já acionei a Ariane, nós não éramos tão grudadas, apesar de sermos família, mas a gente não tinha amizade. Nós se encontramos na corrida no Imbuguaçu, que era gratuita, se encontramos lá, e de lá não paramos mais. Aí, quando fizemos a corrida de março, eu falei, realmente, deu bom, e daí eu convidei ela para estar comigo, e daí surgiu Vem no Corre com Elas, todo domingo, 6:30 da manhã, a gente tá lá no Linear fazendo muito barulho, e nada, assim, nada foi premeditado, foi acontecendo, as pessoas que a gente selecionou foi chegando. E hoje, assim, eu confesso que se não fosse ela comigo, nada disso estaria acontecendo.
1: Que bonitinho, hein? Vamos com tudo. É o projeto Vem no Corre com Elas hoje aqui na programação Mistura de Ritmos. Se você tiver alguma dúvida, quiser fazer alguma pergunta, né? Fica à vontade, tá bom? 11996688660. Deixa eu já selecionar uma pergunta aqui da galera, né? Pra gente já começar. Cadê aqui, produção? Vamos lá. A primeira pergunta é da Vanessa do Jardim São Norberto, né? Eu selecionei por nome e por pergunta pra ficar mais fácil aqui, tá bom? Cara, acho que. De onde veio a ideia de criar o projeto voltado especialmente para as mulheres?
2: Então, foi do meu processo de emagrecimento, mas esse nome, Vem no Corre com Elas, não fui eu que fiz. Foi uma das nossas meninas da organização, a Simone. A Simone já tem bastante tempo na área da corrida e quando eu iniciei na corrida, a minha primeira corrida foi com ela e com outra amiga, a Eli e a Lika. E a Simone tem um coração gigantesco, assim, é uma pessoa assim, que eu gosto de ter por perto, que ela tem uma visão assim, surreal. E daí eu conversando com ela, eu falei, e aí Simone, a gente vai fazer acontecer, e o que, que você acha? Ela falou assim, olha, eu sempre tive um sonho, um desejo, se um dia eu tivesse um projeto assim, seria de tal. Aí ela colocou algumas opções, e uma delas estava escrito Vem no Corre com Elas, eu falei, é esse. É exatamente esse nome, daí veio o Vem no Corre com Elas.
1: Muito bem, a galera chegando aqui, ó. Cadê? A Débora tá parabenizando vocês aqui, da Pizza da Casa.
3: Obrigada, Débora.
1: Quem mais aqui? A Elisângela Araújo tá com a gente também, Carlos Antônio, a Jennifer. Galera chegando aí, muito obrigado, viu? Vamos com tudo. Dona Lourdes tá lá no Barragem curtindo a gente também, um beijo pra Dona Lourdes. Mandando um beijo aqui pra minha esposa Regina, tá lá no Parque Linear curtindo a gente. Junto com meu filhão Joaquim, a galera tá lá curtindo de montão, beleza? Quem mais? Daqui a pouco eu vou falar pra vocês aí sobre o fim de semana da nossa região, vai estar bem agitado, viu? Tem muita coisa acontecendo aí na nossa região, daqui a pouquinho eu falo pra vocês.

0: aí o que tá rolando aí, tá bom? Um abração pro Bruno Mezenga, tá com a gente também, curtindo de montão. Chamando um abraço aqui pro Rodrigues, né? Tá com a gente aí curtindo. Obrigado, Rodrigues. Aquele abraço pra você. Rodrigues que apoia vocês também, né? No projeto. O nosso amigo Diego do Quebrada pela Quebrada também. Um abraço pra vocês. Com a gente aí. Vamos com tudo. Meninas, fala mais um pouco aí sobre o projeto. Qual é a ideia do... Aonde até onde vocês querem chegar? Quem vocês querem atingir? Qual o público, né? Claro, vocês já falaram as mulheres. Mas eu ando acompanhando. Tem uns homens aí infiltrados aí também, né?
1: Sim.
0: É, rapaziada, abraçou a ideia também.
1: Sim, com certeza. E a nossa intenção é abraçar Parelheiros e região, né? É, o Vem no Corre com Elas nasceu de uma mulher que é mãe, que é casada, que é dona de casa, que é empreendedora, que no caso é a Cássia. Onde ela também, né, supera todos os dias os limites dela. E nessa fase dela, da vida dela, ela quis mostrar... Ela está mostrando para muitas mulheres o poder que existe dentro da gente, né? E nessa missão com ela, eu acabei também aprendendo a gente a se olhar, a gente a se amar, a gente a se escolher. E o Vem no Corre com Elas não é um grupo de competição, né? É um grupo onde mulheres inseguras, mulheres acima do peso, mulheres que estão sedentárias, mulheres que sofrem dentro de casa, mulheres, né, que, enfim, precisam estar nesse momento com a gente aos domingos. E o Vem no Corre com Elas abraça a causa de muitas mulheres. Mulheres que realmente precisam estar conosco, né? E a gente está lutando todos os dias para abraçar essas mulheres e para abraçar muitas outras mulheres que ainda estão inseguras, que ainda não conseguiram dar um passo à frente para estar com a gente.
0: Muito bem, meninas, se mexam, saiam de casa, saiam do sedentarismo. Não achando que porque você já está com uma certa idade, você não pode... cuidar da sua saúde, cuidar da sua vida, pode sim, viu? Vai correr com as meninas. A Débora tá perguntando qual é a idade mínima pra correr. Acho que não tem, né?
1: Não tem. Tem criança correr, que né? corre tem criança. Com a gente.
2: É assim, o nosso grupo já tá em 500 e poucas mulheres, sim. Né? O grupo é fechado somente pra mulher. Só pros nossos treinos e corridas é aberto ao público, tá? Sim. Porque tem muitas mulheres que se sentem seguras, quer levar o esposo, quer levar o filho, o pai, pode levar. Ah, eu não consigo correr. Pode caminhar?
1: Pode.
2: Entendeu? A intenção é realmente se movimentar.
0: Muito bom. E pra rapaziada, eu deixo o convite também pra participar.
1: Pode.
0: Não só do projeto Vem no Corre com Elas, mas tem o Honey Club também, toda quarta-feira. Sim. Lá no Parque Linear também. Parque Linear tem sido bastante ocupado aí. E isso é bom pra comunidade, né? Então vamos usar os parques, as praças. Vamos encher tudo aí, tá bom? Vamos participar dos eventos que acontecem. Valorize tudo que acontece na nossa região pra que possa continuar e melhorar, né? Porque se vocês não valorizarem, vai embora pra outro lugar. Né? Sempre eu gosto de falar isso. Valorizo o que vocês têm para vocês não perderem, tá bom? Vamos com tudo. Projeto vem no Corre com Elas, né? É, todo domingo, a partir de que horário a galera pode estar se encontrando?
1: Eita, é cedo, hein? A gente está fazendo dia de sábado também.
0: Opa.
1: Então, por quê? Porque existem mulheres e pessoas que não estão conseguindo acompanhar os nossos treinos aos domingos. Então, às vezes, né, acontece do Vem no Corre participar de corridas fora. Né, no Interlagos, que nem foi essa última. Domingo agora a gente vai participar de uma corrida lá em Jundiaí, onde nós também não vamos estar aqui em Parelheiros. E justamente para a região não ficar sem treino, a gente sempre dá a opção do pessoal treinar dia de quarta-feira, né, com a galera que está lá no Linear também, do clube, e aos domingos com a gente. Porém, como esse domingo agora não vamos ter treino, a gente vai fazer amanhã, 6h40 da noite, lá no Linear.
2: Lembrando que amanhã a gente tem assessoria do Ademir Cruz, né? Será só apenas por conta, então ele vai estar lá pra ajudar a gente também. E semana passada teve, foi muito legal, e esse sábado vai ter novamente.
0: Bom demais, tá vendo? Não é só correr na rua, né? Como muita gente fala, você vai correr por causa de uma banana, uma medalha? Não, você tá cuidando da sua saúde, né? Tá cuidando da sua autoestima, que é muito importante, né? Às vezes você tá lá no seu cantinho jogado lá, até o marido dentro de casa não valoriza, fica xingando, falando mal de você. Então vai pra rua, vai se cuidar, vai mostrar pra ele que você é capaz, tá bom? Vai pra cima. Ah, deixa eu ver mais perguntas aqui, ó. Quem fez essa pergunta foi a Kátia, lá do Jardim dos Álamos. Isso mesmo, Deus, né? Qual o principal objetivo do Vem no Corre com Elas? cadê? A transformação vocês desejam promover na vida das pessoas, dos participantes, né? Com o objetivo do projeto, vocês já responderam, né? Pode só dar uma resumida aí. Qual o objetivo aí do projeto, né? E quem vocês querem alcançar e ajudar as pessoas a se cuidarem, né? Mais ou menos isso daí. Mas se vocês devem experimentar alguma coisa, fica à vontade, tá bom?
2: Dói muito, assim, hoje eu consigo falar mais tranquilamente, não consigo segurar as lágrimas, mas toda vez que eu lembro da situação que meu pai se foi, assim, assim, é pensar que eu não quero passar por aquilo, porque se eu continuasse na vida que eu estava, eu cheguei 104 quilos e, assim, eu me vi realmente no fundo do poço e meu pai se foi porque ele se abandonou, entrou na depressão, diabetes, pressão alta, teve 4 AVC. E ver o estado que o pai apareceu, sem falar, sem andar, paralisado, um cara jovem, 55 anos. Cuidei do meu pai até o último dia de vida dele. E ali foi a chave, realmente virou na minha vida, que foi onde eu comecei realmente na vida. Tem aí uns 8 meses que meu pai se foi. E desde então, assim, eu busco no luto algo que eu jamais imaginaria buscar, né? Porque realmente, assim, a gente vê muitas pessoas que passam pelo luto se afundar. Eu me tirei do fundo do poço e é isso que eu tenho que passar para as meninas, tirar elas realmente do fundo do poço, da depressão, às vezes estar ali com muitas delas que estão curando um luto. E é realmente isso, a gente tem que dar essa vida junto, a gente abraça, a gente escuta história, a gente chora, a gente senta, conversa, nossa, a pessoa ali está passando por tal situação, vamos trazer ela mais para perto da gente. E o bem não corre é isso, é abraçar todo mundo.
0: Muito bem, isso aí, projeto Vem no Corre com Elas, programa Mistura de Ritmos, hoje recebendo a Ariane, a Cássia e a Ariana, tá escondidinha ali, né? Daqui a pouquinho ela falou que vai cantar uma música, tá escolhendo ali qual que ela vai cantar pra nós aqui pra encerrar o programa, vai ser top, hein? Vai esperando aí, ó. A galera tá mandando mais perguntas aqui, galera, quem quiser fazer perguntas, fica à vontade, tá bom? Algumas perguntas estão batendo já com as respostas, porque foi selecionada antes, tá bom? Por isso que elas estão sendo respondidas, novamente resumidas, né? Deixa eu ver quem tá chegando aqui, deixa eu avisar a galera rapidinho aqui, que esse final de semana tem um evento super bacana na Casa de Cultura de Parelheiros, tá bom? Você que quiser ir curtir aí um final de semana especial na Casa de Cultura de Parelheiros, na rua Nasli Mauad Lutif, 169, Parque Tamari, Chácara Eldorado, ali, né? Bem pertinho da rua da feira de domingo. Tem a nossa Casa de Cultura. Vai rolar aí um final de semana especial com teatro, música ao vivo, gincana com a criançada. Vai ser um final de semana super especial, tá bom? Pra você acompanhar toda a programação da Casa de Cultura, é só seguir nas redes sociais aí, Casa de Cultura de Parelheiros, que agora está com uma cordelteca, é uma literatura de cordel lá, super bacana, inaugurou esse final de semana, foi super bacana, tá bom? Então vai lá conhecer, você que ainda não conhece a Casa de Cultura de Parelheiros, rua Nasli Mauad Lutif, 169, Parque Tamari, tá bom? Vamos com tudo, a galera vai mandando mensagem aí, perguntas, fica à vontade, galera, pode fazer as suas perguntas aí, tá bom? Daqui a pouquinho eu vou falar mais um pouquinho sobre um evento que vai rolar no Céu Parelheiros também no final de semana. Parelheiros vai estar agitado, viu? Como é que estão as corridas aí, meninas, pro final de semana? Onde vocês estarão, além do Parque Linear?
1: Esse domingo agora, nós não vamos estar no Parque Linear, porque nós vamos estar numa corrida lá em Jundiaí, da Unimed.
0: Eita!
1: Então a equipe, né, a equipe e bastante meninas que correm no Vem no Corre vão estar conosco. Por isso que nós vamos fazer amanhã o nosso treinão com a Ademir Cruz, às 6h40 da noite. Então, nós vamos dar duas voltas lá no Parque Linear e depois vai ter a parte da assessoria com ele, né? Então, acaba mais ou menos umas 8 horas, né?
2: Sim.
1: Umas 8 horas. E a gente quer falar também para vocês que nunca correram, que nunca caminharam, que nunca fizeram nenhum tipo de atividade, né?

0: uma de mulher, desde que vocês vão.
1: Muito bem.
0: As inscrições são limitadas. O nosso link do Forms está na nossa página do Instagram, está no nosso grupo também do WhatsApp. E a gente vai fazer as inscrições até o dia 1º/10. Lembrando que é limitado, então pode ser que encerre antes. Então é só, como é um evento e tem um link para ser mais organizado, então nós não vamos colocar, né, muitas inscrições para ser mais organizado.
1: Perfeito. Você tem taxa de inscrição?
0: Sim, é R$89,90.
1: Perfeito.
0: Pódio, medalha, camiseta.
1: Muito bem. É isso aí, ó. Já anota na agenda aí, 18 de outubro. Tem um projeto aí, vem e corre com elas. Especial Outubro Rosa. Vai sair de Parelheiros, do Spani, até o Pesqueiro do Lago, é isso?
0: Isso. Pesqueiro do Lago. Clube do Lago, né? Parque Florestal.
1: Quem quiser fazer inscrição, saber mais sobre o projeto, vai no Instagram, nas redes sociais. Sim, aí, vem no corre com ela, tá bom?
0: E a gente tem um cronograma de treinos também. Esse cronograma de treinos está na nossa página do Instagram e no nosso grupo também. Então, por exemplo, dia 13 de setembro, nós vamos fazer também um treino, né, um evento especial de Setembro Amarelo. Então a gente também convida a todos a participar com a gente vai fazer, até lá a gente vai fazer mais divulgação, vai explicar melhor como é que vai acontecer esse evento e que também vai ser aberto para quem quiser, né, participar.
1: Muito bem, um abraço aí pro Ivonaldo. Ivonaldo tá lá em Caruaru, Pernambuco, curtindo a gente, um grande abraço pra você aí, ó.
0: Abração.
1: O Thiago Santos tá com a gente, Parelheiros, ele é ali do Progresso, já teve aqui algumas vezes, praticante aí de Hyrox, e esqueci, Thiago, manda aí, eu esqueci, Thiago, é difícil aí, mas ele pratica um esporte bacana, já teve aqui umas três vezes falando, eu não consegui ver. É Higher Hawks e Rise Run. Ele vai mandar aí pra nós, né? Que eu não lembro, não. Vamos com tudo, Thiagão. Thiagão, depois quando tiver mais atividade, você vem falar pra nós aí onde vai ser, pra galera chegar junto, tá bom? Vamos com tudo. Galera, vamos curtir aqui duas musiquinhas rapidinho, pra as meninas tomam uma água. Daqui a pouco a gente volta com mais perguntas, tá bom? E mais perguntas aí. Quem não fez sua pergunta ainda, pode mandar aí 119-9668-8660. Tá bom? 119-9668-8660. A gente volta daqui a pouquinho, beleza?
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0: Então, o moleque do Gueto, Fabiano do Gueto, um abraço, obrigado pela participação, sempre com a gente aí, curtindo de montão. É o Fabiano do Gueto, ele que é da quebrada, né? Um abração, Fabiano do Gueto, toda a galera curtindo a gente aí, muito obrigado. De volta ao programa Mistura de Ritmos, tocando só as melhores. E hoje, programa recebendo aí elas, né? Vem no Corre com Elas. Projeto super bacana que mudou, né, a rotina ali do Parque Linear de Parelheiros, né? Agora, antes o galo que acordava a gente, agora é as meninas, né? Vem no Corre com Elas, meninas já chega com aquela energia bacana, sacudindo tudo e chamando você para correr com elas todos domingo. 6:30 da manhã, excepcionalmente esse final de semana, não tem, porque elas têm evento fora, mas já fica o convite aí, amanhã, sabadão, às 18h30, concentração no Parque Linear, próximo da quadra de areia ali, né, que vocês concentram ali, né? Eu fico só observando lá, eu vou, não vou, vou, não vou, vou, não vou.
1: A gente fala que a
0: luta já começa a não acordar. É, bom demais. Um beijo pra Karina, Karina Dias, que participa também do projeto, aí tá com a gente aí, obrigado, Karina. É, o Ivan Almeida tá lá no Jardim dos Álamos com a gente, um abraço pro Ivan. É, a Sheila Rodrigues também com a gente, obrigado. Ó, o Thiagão mandou aqui, é a Juan e também o Hyrox, né? Tava falando mais ou menos, né? É isso aí, eu lembrei. A Juan e o Hyrox. Tem evento dia 12 e 13 de setembro, né? É isso aí, né? Filho, boa, garoto. Rumo ao Tetra, da fila, é isso aí. Vamos com tudo. Deixa eu ver quem mais tá chegando por aqui. Vocês querem mandar beijo e abraço pra galera que tá acompanhando vocês? Fica à vontade, viu? Fica à vontade.
1: Beijo, abraço pro nosso time, nossas meninas, nossas redes sociais, sem elas isso também não tava acontecendo, né, gente? Vem no Corre, não sendo bem só Cássia aí, vem muito mais, né? Vem nossos personagens, Sibeli, Thaís, rede social aí, nossas enfermeiras. Nossas meninas, meu apoio, Thaís. Eu não vou ficar falando, não, porque sempre esqueço de algum.
0: É, aí dá briga,
1: comigo.
0: Não, sim. Aí dá briga, né? Agradecer aqui a galera que tá chegando, mandando as perguntas. Fica à vontade, galera. 11996688660. 11996688660. Tem uma pergunta aqui da Edna. Ela é lá do Chácara Eldorado. Ela mandou uma pergunta super bacana aqui também. É, cadê você, produção? Deixei separadinho na hora que eu ia falar assim. Olha que delícia. Eu gosto assim, é mostradinho. É, eu vou achar. Calma, calma, calabreso. Perdi a pergunta aqui da menina. Não, essa aqui, ó. Pronto, achei, produção. Obrigado, viu? Ó, quais

0: são as principais dificuldades enfrentadas pelas mulheres que vocês acompanham no projeto? É a pergunta aí da Edna do Chácara Eldorado. Obrigado, Edna.
1: Oh, a grande dificuldade é quem está começando. Vem no Corre Com Elas, ele é um grupo de mulheres iniciantes. Não é de mulheres que já têm um pace elevado, não é de mulheres que correm todo domingo. É, são de mulheres iniciantes. Às vezes a gente percebe que tem mulher que vai um dia, fica, né, um domingo, ficam dois domingos sem ir, depois aparece. É, acordar cedo, muita gente tem muita dificuldade para acordar cedo. É, às vezes domingo é o único dia de folga, por exemplo, como eu trabalho todos os dias e folgo apenas aos domingos. E eu fiz esse grande esforço de acordar mais cedo do que eu acordo para trabalhar, né? Então a grande dificuldade que muitas pessoas têm, não vou falar mulheres, né? O nosso público do Bem no Corre tem é acordar mais cedo, né? Se empenhar em acordar cedo para cuidar de si próprio, né? Então a dificuldade grande é essa mesmo.
0: Muito bem. Então, meninas, procure um tempinho, né? Sempre dá tempo para tudo, porque se você ficar doente, você vai ter que ter tempo de ir no médico. Então, se cuidem, tá bom? E caro é remédio. Para você correr, participar, ajudar o projeto, não é nada caro. Caro é você comprar remédio e ficar contaminando o seu organismo com medicamento, tá bom? Então vai se cuidar. É, as meninas já têm todo um suporte, né? Não é só ir para a rua correr, elas têm acompanhamento de nutricionista, tem enfermeiros, tem todo o suporte ali para estar orientando vocês ali. Personal é importante também para você não fazer um exercício errado. Tem, antes de correr, tem que fazer alongamento para o seu corpo não forçar. Então tem todo um preparo antes da corrida. Então não é só chegar ali e colocar qualquer tênis, um chinelo, não. Tem que ser bem bonitinho para você não ter nenhuma lesão, porque depois uma lesão para você recuperar é difícil.
1: A gente sempre fala nos nossos treinos também, para a gente respeitar o nosso corpo. Porque importante. Às vezes você tá ali correndo ou caminhando e passa uma menina ali no maior gás do seu lado. Mas essa menina que tá no maior gás que passou do seu lado, ela já treina, ela já tem uma constância. Então não se compare com a coleguinha do lado. Vai no seu limite, né? Dá um passo conforme a sua perna alcança.
2: É, complementando, lembrando, gente, por trás de tudo isso, a gente não tem patrocinador, tá? A gente busca patrocínio para os nossos eventos, né? Exemplo, do Outubro Rosa, vamos ter a Kids, que também a Jairinha vai falar. Então, a água que vocês tomam, a banana, é tudo a gente. Então, aonde tem isso, você vai lá, você corre, você toma sua água, você come sua banana, a gente faz sorteio,
1: fotógrafo, a gente tá vendo, drone.
2: Tem, sim, e tudo isso tem um custo, né? Então, nos valorizem, porque quando a gente faz evento, as pessoas acham, nossa, tá caro, não sei o quê, esse dinheiro não é pra gente. Bem, antes fosse, né? Mas porém, não, esse dinheiro é todo voltado pras meninas mesmo, pra gente fazer nossos eventos. A gente não tem ninguém patrocinando a gente em nenhum desses treinos aí, só os nossos eventos mesmo.
0: Muito bem, quem quiser patrocinar o projeto Vem no Corre Com Elas, procure nas redes sociais, chama no direct, é isso?
1: É, o Instagram Vem no Corre Com Elas e tem o nosso grupo do WhatsApp, onde lá a gente passa todas as informações, o nosso cronograma, a gente faz enquete. Tem uma moça falando aqui na nossa live, Adriano.
0: Eu tô à vontade.
1: Pra você mandar um beijo, Adriano, um alô aqui pro Vila Natal, corro pra não tomar remédio pra dormir. Ganhei de presente o Vem no Corre Com Elas.
0: Muito bem, um abraço, um beijo aí pra quem que é?
2: Vila Natal.
1: Maria Rodrigues,
0: Vila Natal, curtindo a gente aí, um beijo e corre, tá bom? Se não tiver um grupo aí de corrida no Grajaú, acho que tem uma equipe aí que faz corrida de rua, né? Mas por acaso não tiver, vem fazer uma visita aqui no Parque Linear com as meninas, vem conhecer o projeto. E depois elas vão estar orientando como você pode estar buscando através das academias, né? Uma orientação aí para você estar se cuidando e não precisando depender de medicamento, tá bom? Porque medicamento é droga, né? A gente sabe que é. Então não deixe viciar o seu corpo com medicamento, vicie com exercícios, atividades físicas, que é muito melhor, tá bom? Vamos para mais uma pergunta aqui. É a pergunta da Carla do Jardim Erplim. Ah, deixa eu selecionar aqui para não perder de novo. Tantaranatantã. Qual foi o momento mais marcante que vocês já viveram desde o início do projeto? Pergunta legal.

0: teve um dia que a gente fez um treinão lá no linear e a gente colocou uma plaquinha. A plaquinha é: por que você está aqui hoje? Cada uma segurou a plaquinha e falou o motivo. Depressão, tô curando luto. E assim, eu gravando, eu já não tava aguentando, eu chorei.
1: Eu também.
0: As meninas, a Ariane me gravou, eu chorei, ela chorou, nós se abraçamos e todas choramos. Então realmente, assim, às vezes a gente tá ali correndo, a gente escuta histórias e a gente fica muito. Eu tenho, assim, eu carrego muita energia das pessoas e isso é ruim e ao mesmo tempo bom, né? Porque eu carrego aquilo comigo e eu fico muito pensativa. Eu quero abraçar todo mundo. Eu peço todos os dias a Deus pra Deus me dar condição pra mim ajudar muitas vidas aí. E esse foi um dos momentos bem marcantes pra mim, assim. Pode falar, Ju.
2: Sem chorar.
1: Olha, o momento mais marcante que foi pra mim e pra. Assim, não só pra mim, né? Foi um dia que nós fizemos uma corrida, um treino, né? Até o sítio Jussara. Nesse dia foi um dia onde teve bastante pessoas que eram a primeira vez que estava ali, estava com muita dificuldade de estar ali. E chegando lá, nós ouvimos depois, né? Claro que teve quem ouviu e teve quem falou e teve quem sabe quem falou. Que falou assim: o Vem Não Corre com elas só tem gente gordinha.
0: Então, assim,
1: as organizadoras são gordas. Então,
2: inveja.
1: Assim, essa pessoa que falou, nós sabemos quem é. Inclusive, ela também está no Vem Não Corre com elas. E isso marcou por quê? Porque a gente hoje prova para essa pessoa, né, que não existe padrão para quem corre. Não existe corpo, não existe pace, não existe comparações. O Vem Não Corre com elas, ele está adquirindo pessoas que têm limitações, pessoas que estão em busca de uma melhoria de saúde, uma melhoria de pace, de sair de casa, de se aperfeiçoar, enfim. Então, hoje, eu acredito que essa pessoa que falou isso, ela deve estar muito arrependida de ter falado isso, porque hoje mesmo, provavelmente, ela vai assistir isso e ela vai dormir com a cabecinha bem pesada no travesseiro hoje.
0: Falou que fez comentários maldosos.
1: Sim.
0: No nosso evento ali.
1: Comeu, tava ali, comeu, bebeu, comeu, tiramos foto, ela, né, tipo assim, participou. Mas ela fez esse pré-julgamento super preconceituoso e que faz muitas pessoas desistirem de estar, né, nessa vida de corrida, nessa vida de caminhada. E hoje nós estamos aqui para ajudar essas pessoas a se superar diante de uns comentários, né, como esse, que não vai agregar em nada. Pelo contrário, a gente hoje mostra a fortaleza que tem além de um corpo, além de um físico.
0: Lembrando que isso só nos fortaleceu.
1: E olha aqui onde a gente tá.
0: Né? A gente tá aqui e todos os dias a gente tenta se superar, porque as pessoas que vêm chegando por agora acham que a gente corre 10,
1: não.
0: 15, 20, 25 km. Gente, não. Eu tenho pouquíssimo tempo na corrida, acho que eu tenho em média, se brincar muito, 5 meses. A Ariane também. Então, assim, a maioria das meninas que está aí na nossa organização não corre maratona,
1: não.
0: Né? Pouquíssima é meia maratona,
1: nós,
0: né?
1: Nós somos todos aprendizes.
0: Então, todos os dias a gente aprende um pouco e a gente tenta passar o pouco que a gente sabe para as meninas também.
2: Muito bem. Então, meninas, não se sintam inferiores a ninguém. Nunca se sinta inferior a ninguém, tá bom? Todo mundo é capaz, todo mundo pode. Basta querer também,
0: sim,
2: né?
0: Sim.
2: Então faça a sua parte, tome a iniciativa, dê o primeiro passo e vai pra cima, mostra que você é capaz. Nunca se esqueça disso, todo mundo é capaz, tá bom? Deixa a pessoa que fica criticando ali, é mal amada, né? E não se cuida e fica cuidando da vida dos outros, né? Não cuida do jardim, com inveja do jardim
1: então,
2: verde do vizinho, né?
1: E foi marcante porque hoje eu consigo, eu e a Uvei no Corre com elas e a nossa equipe consegue provar que não existe corpo, não existe físico. Às vezes a pessoa é linda, maravilhosa, tem um corpo excelente, mas por dentro é um lixo.
0: E realmente é assim. E depois que aconteceu isso, tudo que acontece no Vem Não Corre, a gente faz uma reunião antes, né? A gente senta, conversa, alinha tudo. E daí, esses tempos, eu sentei com as meninas e falei: olha,

0: muitas das meninas que estão na organização não sabia dessa história. Eu sentei e conversei com elas, ó, é assim, ó. Aconteceu isso, isso e isso. Porque nos domingos a gente não consegue treinar.
1: Não.
0: Porque a gente está acompanhando, então a gente não vai correr, né? Então eu bati na tecla e falei pras meninas, ó, a partir de hoje, a partir de hoje, você sabe quando você corre 5 km? Ah, não sei. Por quê? Porque você não tá correndo. Como que você quer servir de inspiração pra alguém se você não tá fazendo o seu? Então vamos fazer o seguinte, cada um de vocês vão ter que se desafiar também. Não é só chegar lá no domingo e ir lá falar que ficou com a última. Não. Vocês têm que se desafiar. Por quê? Acontece que as meninas novas que estão chegando estão se desenvolvendo e a organização não tava se desenvolvendo. Por quê? Elas não estavam lutando por isso. Então, as meninas acham que é só chegar lá e correr. Por trás disso tem muita coisa. Tem cobrança, sim. A gente se cobra muito. E desde então, quando eu fiz essa cobrança para as meninas, eu também me cobro muito, sabe? Elas estão se desafiando. A Ariane tá voando, Thaís, Alica, todas as meninas. Depois dessa reunião que a gente teve, assim, eu vejo um brilho no olhar das meninas, sabe? Então, por trás de tudo isso, tem muita reunião para dar certo.
1: E assim, às vezes, vocês acompanham a gente ali nos treinos. Nós estamos acompanhando, né, o nosso vem no corre. Só que na nossa vida fora ali do domingo, a gente também treina, a gente corre, a gente faz atividade física, a gente faz dieta, a gente faz, né, inúmeras coisas que é voltado para a saúde. Então, às vezes, as pessoas fazem um pré-julgamento, né? Ah, ali a menina, né, tá lá no último, mas assim, eu tô apoiando. A Cássia não tá lá na ponta, ela não tá correndo lá na ponta, mas ela também tá apoiando. Então, assim, o bem no corre com elas é isso. É uma segurando a mão da outra.
2: Exatamente. Então, meninas, corram, né, caminhem, façam exercício, pratiquem atividade física, tá bom? E lembre-se, caro é remédio, tá bom? Pra você ajudar um projeto que tá te ajudando... Não é nada caro, tá bom? Então ajude o projeto também. Quando tiver as taxas de inscrições, ajude lá a se inscrever, chama os amigos para ir correr junto, leva a família inteira, participa, valorize o que vocês têm na quebrada de vocês. Você vê aí o pessoal comentando aí que muitos lugares aí não tem esse tipo de atividade, né? E vocês são beneficiados com isso. Tem as atividades gratuitas, né? Os treinos gratuitos. E tem as corridas que tem que ter um custo, porque tem custo, né? Então eles precisam pagar, custear o médico que vai lá, a despesa com água, com transporte, com tudo, né? Com toda a estrutura para você poder correr tranquilamente ali, tá bom? Então não é caro, caro é remédio, galera. Põe isso na cabeça de vocês, vocês que praticam esporte aí, vocês que estão começando aí achando que é caro, não é. Caro é remédio, você ficar se viciando em medicamento. Isso daí que é caro, tá bom? Porque no final você tá só destruindo sua saúde e não tá cuidando de nada, né?
0: Uma coisa que a gente sempre fala é as meninas falam, eu só vou se fulano for, só vou se beltrano for. Não, gente. A Ariane falou um ditado pra mim que ficou marcado na minha mente, que eu sempre falo. No hospital não tem cama de casal e a salvação é individual. Então, põe o seu tênis e bora ser feliz, porque lá você vai ter muita gente te abraçando.
2: Exatamente, é isso aí, ó. Então se cuidem, galera. Vamos cuidar da saúde e cuidar do nosso bem-estar, né? Que é o que a gente mais tem. Viver cada momento, cada segundo bem, né? Na medida do possível, claro. E sempre pensando na nossa saúde, tá bom? Deixa eu dar um recadinho rapidinho aqui. Nós vamos tocar aqui um apoio cultural rapidinho, 2 minutinhos, galerinha. Meninas, pedi licença pra vocês aqui, porque tem que tocar o patrocinador aqui, senão ele vai embora. É 2 minutinhos, a gente já volta aí, tá bom? Enquanto isso, as meninas vão tomar uma água e a gente volta rapidinho aqui pra vocês, tá bom?
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